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2: 21 horas e 3 minutos.

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2: 21 horas e 18 minutos.

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2: 21 horas e 33 minutos.

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2: 21 horas e 46 minutos.

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2: 22 horas e 1 minuto.

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2: 22 horas e 18 minutos.

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2: 22 horas e 30 minutos.

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2: 22 horas e 46 minutos.

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2: 23 horas e 1 minuto.

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1: Fortaleza FM informa a hora certa. 23 horas e 17 minutos.
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2: 23 horas e 31 minutos.

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2: 23 horas e 46 minutos.

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2: Meia-noite e um minuto.

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2: 12:18.

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2: 12:31.

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2: 12:47.

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2: 1:02.

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2: 1 hora e 16 minutos.

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2: 1 hora e 32 minutos.

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2: 1:48.

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2: 2:02.
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2: 2 horas e 17 minutos.

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2: 2:34.
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2: 2 horas e 47 minutos.

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2: 3:03.
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2: 3 horas e 16 minutos.

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2: 3 horas e 36 minutos.

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2: 3 horas e 51 minutos.

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2: 4:01.
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2: 4:31.
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2: 4 horas e 47 minutos.

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2: 5 horas e 3 minutos.

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2: 5 horas e 18 minutos.

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2: 5 horas e 48 minutos.

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4: 6:04.
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3: 6 horas e 21 minutos.

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3: 6 horas e 32 minutos.

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4: 6 horas e 48 minutos.
5: Bom, vocês acham que vão gostar?

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5: 7 horas e 2 minutos.

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6: 7 horas e 20 minutos.

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3: 7 horas e 34 minutos.

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5: 7 horas e 47 minutos.

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5: 8:03.
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6: 8 horas e 19 minutos.

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3: 8:34.
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1: Bom dia, bom dia, bom dia ouvintes, bom dia amigos, obrigado aí pela parceria, mais uma manhã, manhã de sábado, tempo limpo neste momento, temperatura 11 graus, hoje 25 de julho, bom dia, obrigado aí pelo carinho, pela sintonia, você que já vem acompanhando a programação, agora é com a gente, ao vivo e a cores, pode pedir a sua, mandar mensagem no nosso zap, que tal?

0: Cachorro Campeiro. Muito bem, vamos seguindo a nossa festa por aqui, seguindo o baile nesta manhã. Então, trazendo as primeiras, Chiquito e Bordoneio, depois a gente vem com Adelar Bertucci, contando contigo, já anotou aí, 9606-9540, e também o nosso zap zap aqui, o oficial da rádio, 996-37-9832, 996-37-9832, bom dia!
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7: 8:49.
8: Oito mais 49, eu já vou preparando aí os programas que rodam de manhã e no finalzinho do dia. Você já sabe que agora é gaúcha, né? Das 6 às 9 da manhã e também no horário das 17 às 20, se não me falha a memória, também roda música gaúcha aqui na nossa programação. Sábado, hoje é sábado, 25 de julho, é mês de agosto, mês dos pais, né? E aí o comércio já está preparado. Falar no comércio, quero deixar um abraço aí aos apoiadores do nosso programa. Agradecer as empresas que escoram junto com a gente, sempre no sábado. E hoje é dia que tem... Eu lembrei agora, rápido assim, hoje é dia que tem o oculista, né? Como que é o nome agora? É optometrista, está em Cambará do Sul. Acho que se você ainda ligar ou correr até ali, né? Fica ao lado da Ótica Pupila. As vagas são limitadas, portanto não sei se ainda tem disponibilidade, mas se você não agendou, tem optometrista hoje em Cambará do Sul. Só para fazer esse relembre, quero agradecer a Secretaria de Educação. Tivemos a oportunidade junto com o Douglas Santana na semana passada aí de... Nessa semana, né? Não foi na semana passada não, foi nessa terça-feira, de fazer um entretenimento, cantar junto, né? Matar a saudade aí de uma cantiga oportunizada aí pela equipe da Secretaria de Educação, só agradeço. 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Também agradecer ao Gauchão, ao Dariel, e o posto de combustível Costaneira no Ouro Verde. Lembra do velho posto do Ouro Verde, famoso? Barbaridade. Agora reativou, né? Reativou. E as lindas da Tomé Material. Um abraço aí para as gurias da Tomé. E o atendimento de primeira também, né, Alice? Mais esse detalhe para complementar, né? Um abraço para todos aí. Um bom mate para vocês. Um bom trabalho. E obrigado por escolherem, né, estar com a nossa rádio aí, com o nosso humilde programa. Inclusive, acho que a Dona Gilda me pediu quem é ele, né, Dona Gilda? Nós vamos rodar também. Aproveitar aqui a deixa da Alice. Bom final de semana, meninas, meninas e meninos, né, da Tomé. 8:51, vamos com música? Então vamos lá.

0: Entenderam alguma coisa? Nem a gente. Aliás, se a gente procurasse, nós, né? Nós, brancos, procurássemos ouvir um pouquinho o que um índio tem para dizer, com certeza o nosso planeta estaria numa bem melhor, né, Luciano? Você não acha?
1: Com certeza. E, aliás, houve um homem bem antes dos índios que tentou dizer o que o índio está dizendo hoje, mas também não foi compreendido.
0: Aliás, muito mal compreendido.
1: Isso. Ele.

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4: 9:09.
5: Obrigado pela parceria. Ô, Fernando Valim, como é que tá, tchê? Especial? Temo aí, né? Devagar e sempre, no mesmo tranco da gachada. Hoje é 25, né? A gente vai indo pro arremate, o último sábado do mês de julho. Saiba disso. Parabéns, aniversariantes. Você que fez ontem, hoje está fazendo. Fará no dia de amanhã, final de julho aí, pessoal, desse finalzinho do mês. Recebendo nosso carinho especial. Obrigado aí, dona Gilda, pela participação. Tudo bueno, valeu, meu amigo. Tio Irineu dos Fogões aí, hoje mudou a batida, tio Irineu. Coisa buena, tchê. Hoje ele trocou pro Gino Ingênuo, né? Tava me pedindo sempre o Chitãozinho, eu já não sabia mais nem o que rodar, né? Digo, agora, tchê, vou rodar o qual aí pro tio Irineu. Mas hoje ele mudou pro Gino Ingênuo no bailão, então vamos achar uma aqui pra gente. O Gino Ingênuo, tudo é bom, né? Galera do chapéu, vou rodar aqui o telefone no ar, que tal? Bom também. Tio Irineu, parceiro, ainda mais nesses dias frios, né, tio Irineu? Sempre naquele concerto do fogãozinho, que às vezes tá incomodando. Pensa numa coisa que irrita, é querer fazer um fogo e virar naquele fumeiro e tem que abrir porta, janela, fica 3 dias aquele cheiro de fumaça dentro de casa. Eu sei como que é, bem desse tipo, né? E às vezes é o fogão que não tá mais ajudando. 9:11. Então tá, tio Irineu, vamos rodar o Gino Ingênuo na programação. 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
2: Tá certo, 9 horas mais 21 minutos, 9h21. Bom dia, Diego, bom dia. Obrigado aí pela companhia. Agora pegou no celular, né, o WhatsApp da rádio. É parceiro para você pedir sua música, 96379832. E o link da rádio é para você acompanhar aonde a frequência não tá pegando, né? A 87.9 não chega, você chega pelo caminho do aplicativo www.fortalezafm879.com.br. 9h22, seguindo por aqui nesta manhã, 13 graus a temperatura. O fim de semana será de tempo mais firme, não marca chuva para hoje, amanhã já um pouco mais de estabilidade.
3: Aí para começar o programa aí com o amigo aqui e com o amigo Pires aí, vamos começar aí com a música bem chorada aí. Toca pra nós aí, Toco Teves. Uma das boas, hein? Leonardo, mas não tô apaixonado por ti, viu?
2: Ah, eu já tava. Não tá apaixonado por mim e eu já tava ficando faceiro, né? Deixa eu ver como é que é as coisas, mas tudo bem, deixa assim então. Um abraço aí, tchê. Vamos então de Leonardo. 9h22, bom dia.

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3: 9 horas e 28 minutos.

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3: Fortaleza FM informa a hora certa.
4: 9 horas e 34 minutos.

0: esperar. Muito bem, 9 horas e 34 minutos. 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
0: 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Muito bem, 9 horas e 34 minutos. 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

0: monta o kit ali e faz aquela festa, né, junto com seu papai, sempre merecida. Surungo de Rancho a gente ouviu com o Bailaço aí, quando o Bailaço ainda tocava assim um tranco mais gaúcho, né? E vamos ouvir agora o Gerson Fogaça, música nova. E daqui a pouco mais apoiadores chegando para nossa programação. 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Agora começando a esquentar, começam os períodos aí de tiro de laço, de neteada, companheirada e bom chimarrão.
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5: Fortaleza FM informa a hora certa.
6: 9:48.
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Muito bem, faltando agora 11 para as 10. Daqui a pouco a gente vai ter uma entrevista aí com o pessoal da Defesa Civil de Cambará do Sul, né? Entender um pouquinho dos serviços prestados, né? Que a Defesa Civil oferta à nossa sociedade, a importância da Defesa Civil, né? E o planejamento, caso ocorra algum sinistro aí na nossa região, na nossa cidade, se Cambará do Sul está programado, preparado e enfim, vamos discorrer aqui de alguns assuntos que eu entendo ser pertinente e interessante aí para a nossa sociedade. Faltando 10 para as 10, hoje é 25 de julho e nós vamos seguindo aqui com a nossa caminhada musical, né? Caminhada musical, atendendo aos pedidos, o WhatsApp está à tua disposição, anota aí o WhatsApp da rádio. 996-37-98-32 996-37-98-32 Esse é o número do Whats aqui da nossa rádio. Então daqui a pouquinho nós vamos ter integrantes da Defesa Civil aqui de Cambará do Sul trazendo alguns assuntos que é pertinente à nossa sociedade.

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4: Fortaleza FM, informa a hora certa.
5: 10 horas e 3 minutos.

0: porque ninguém me espera. 10 horas 4 minutos, 10 mais 4. Então agora eu vou começar um bate-papo aqui bem descontraído, mas importante, né? Recebendo aqui amigos no estúdio, acima de tudo, né? Amigos nossos, pessoal, e também amigos da comunidade de Cambará do Sul. Coordenador da Defesa, vou conversar primeiro com o coordenador da Defesa Civil, né? Meu amigo Sterlano. E o próprio Sterlano depois vai nos apresentar aí, né? O outro colega que representam, né? Já um grupo de pessoas que tem feito um bom trabalho aí, porque eu acompanho, né, Sterlano? Um bom trabalho na comunidade, um trabalho que traz informativo à nossa sociedade, que eu acho que a melhor forma de se evitar todo e qualquer sinistro, eu acho que é a prevenção. E essa prevenção, segundo eu já conversei também com o Sterlano aqui em off, ela vem sendo desempenhada através de encontros, de palestras, de conversas informais. É mais ou menos isso, né? Bom dia, Sterlano. Seja bem-vindo aqui na rádio.
1: Bom dia, Toco. Te agradecer aí pelo espaço. Bom dia, comunidade de Cambará do Sul. Temos aí, né, se preparando para um eventual evento, né, e que está para acontecer e está acontecendo, né, no nosso estado.
0: Sim, já tivemos uma amostra aí nessa semana, né, Sterlano? Muito já reflexo do El Niño, né?
1: É.
0: Que há quem diga que é um dos mais fortes aí dos últimos tempos, né? Não é nem dos últimos anos, né? É um dos... Que pode ser um El Niño aí que vem com muita força, né?
1: É, na verdade, o El Niño, como se diz, é um menino e a La Niña é a menina, mas eles ocorrem aí. Porém, a gente nunca sabe, né? Não a gente, mas a gente trabalha em base dos meteorologistas, dos hidrólogos.
0: Não dá para precisar se vai ser forte mesmo
1: forte
0: ou se não vai
1: ou fraco,
0: ser.
1: Né? O que a gente sabe é que vai acontecer, né? Agora, de que forma, onde, quando, é mais complicado. Mas como eu te falando, estou agradecendo o espaço aí, né, para alertar a comunidade, não apavorar, mas alertar, né? Como é que funciona os alertas da Defesa Civil, né, junto ao governo do estado? Tem meteorologistas e hidrólogos, né, no estado e na União também. Eles vão lá e faz a leitura. Essa leitura, depois eles transmitem para a Defesa Civil do Estado, onde o governo do Estado, através da Defesa Civil, dispara para os coordenadores municipais dos municípios.
0: Uhum.
1: E a gente, obviamente, ali, né, olha, vai acontecer no meu município, não vai. A gente dispara nas redes sociais da prefeitura.
0: É um mapeamento e trabalho em rede.
1: Isso. Né? Passa para as defesas... Para as redes sociais do município, ali, nos próprios celulares, grupos, na própria rádio, a gente manda pro sempre.
0: Uhum.
1: E alertando o pessoal, né, que pode vir a ocorrer o risco. Se vai ocorrer o risco, a gente nunca é preciso, né? E a gente também não tem o poder de dizer que vai a Defesa Civil, né? A gente só recebe o alerta do estado e repassa. Quem pode dizer são os meteorologistas, os hidrólogos, né?
0: E mais do que isso, né, Sterlano, isso também varia muito de região para região, né? Tem região que traz alagamentos, traz enchentes, já não é o caso de Cambará e da Serra Gaúcha, que a probabilidade maior sempre é ventos, é tornado. Para nós é um pouco diferente a realidade de outros municípios, então a gente tem que se adequar ao nosso momento. Mas é como tu disse, não estamos falando aqui que é algo que vai acontecer. A gente está só discorrendo um assunto que é importante a sociedade saber que tem uma defesa civil em Cambará do Sul que está dando esse amparo, né?
1: Então, Tocou, assim, a gente está trabalhando fortemente, né? Que nem os cinco pilares da defesa civil é prevenção, mitigação, preparação, resposta e recuperação. Então, o que a gente está fazendo hoje aqui? Nada mais do que uma prevenção. Uhum. Já estamos prevenindo alguma coisa. É que nem você falou ali, né? Nós se preocupamos mais com vento, granizo, né? Mas também tem a enxurrada, tem a estiagem, Né? Então a gente está sempre trabalhando, indo em palestra, indo em treinamento junto ao governo do estado, sempre para se preparar para um eventual. Ah, mas vocês estão então totalmente preparados? Creio que ninguém está preparado para nada, né? A gente nunca sabe a magnitude. E preparação é o quê? É a... Como eu digo, Toco, assim, ó, eu acredito muito e sou muito fã da comunidade camaraense. Para mim, as pessoas falam sociedade, eu gosto de falar comunidade, porque é um aconchego mais entre família. Uhum. E a comunidade camaraense ela é resiliente, o pessoal dependente, se é da sua classe social, dependente da cor, dependente de nada. É um pessoal que se abraça na hora de um problema, e são todos, todos se abraçam e ajudam. E é que nem diz o lema da Defesa Civil, né? Defesa Civil não é eu, não é o Toco, não é o...
0: É todo tenente mundo se ajudando.
1: É, Defesa Civil somos todos nós. Tu pode, qualquer encarte que tu vai olhar sobre Defesa Civil, você vai lá ver.
0: E nós tivemos uma experiência assim, né, Esterno? Eu não me lembro o ano ali, mas que deu muita casa com telha quebrada, e veio o Bom Jesus ajudar, veio cidades vizinhas, que nós tínhamos um mutirão ali no salão paroquial. Eu lembro que tu já estava bem envolvido, tu sempre gostou disso, né? E antes era mais informal. Agora a gente tem um órgão que representa, mas a gente percebeu que naquele momento uns ajudaram os outros, né?
1: É como eu te falo, faz 16 anos que eu sou coordenador de Defesa Civil, né?
0: Eu mesmo cedi uma lona naquele ano, que a minha casa foi menos atingida, e eu cedi uma lona para quem precisava mais. Né? Eu ainda morava ali em frente à delegacia e lembro que deu estrago em muitas casas do
1: município. Foi em 2015. Foi em setembro de 2015, 753 casas. Depois tivemos mais, só passou aquele período ali, em dezembro tivemos 75 casas na RAI.
0: Na vila,
1: com, né? Um vendaval. Passou mais 2 anos, tivemos de novo outro vendaval lá na RAI. Tivemos 2 estiagens.
0: É, o nosso maior agravante aqui sempre é o que acontece através de ventos.
1: Né? E tivemos 2 estiagens, e todas essas que eu estou citando, todas decretadas, homologadas pelo Estado e reconhecidas pela União. Então isso é um trabalho já que a gente... Opa, estamos bem, e sempre recebemos doações, e sempre... trabalhamos para procurar recursos do Estado, e temos conseguido, isso é importante. Mas é que eu digo, a preparação com a sociedade, né? A sociedade, a comunidade, tem que trabalhar junto. Por exemplo, as enxurradas que estão acontecendo em Cambará, ou aconteceram.
0: Nesse início de semana até a gente teve alguns acontecimentos, deslizamento de terra, alguns lugares aí que o rio transbordou, mas isso foi um volume de água muito grande para um período curto, né, Esterlando? E eu acho que dá para a gente fazer um toquezinho também, a própria sociedade tem que contribuir, né? Porque quando um bueiro, ele trava, quando um bueiro deixa de dar a vazão que ele foi feito para dar... Aí acaba também acumulando a água na rua. E isso dá para se dizer que às vezes é uma garrafa pet, às vezes é um saco de lixo. Então todo mundo tem que contribuir também, né? A gente teve essa situação.
1: Isso é uma contribuição essencial.
0: É como tu disse, é uma união de todos.
1: É a união de todos. É lixo nos córregos. Mas eu amarrei o saquinho, botei na lixeira, o cachorro foi lá, tirou. Vai lá, pega, amarra de novo. Não deixa o lixo chegar até o bueiro, né? Isso já é um agravante. Mas citando o evento que aconteceu, tu imagina. No mês de junho, o nosso acumulado era 34 milímetros. O nosso acumulado. Em menos de 20 horas... A gente foi para 184 milímetros. Dá para entender? Foi 150 milímetros em menos de 20 horas.
0: Isso que justifica o que acontece depois, né, no Paranhana, no Vale dos Sinos, e sucessivamente até chegar no Guaíba, em Porto Alegre. Né? Por isso que lá, 2 dias depois, é que começa o nível a aumentar. Mas enfim, Serlan, coisa boa receber vocês e saber desses detalhes. Eu gostaria que tu apresentasse também para nós, e o nosso companheiro de mate aí dessa manhã, ainda não tinha vindo aqui na rádio, né? É um recém-chegado em Cambará do Sul também. Eu acho que vale a pena a gente fazer essa apresentação agora via rádio aí à nossa sociedade, aos ouvintes aí.
1: É, que nem a gente sempre fala, né, Toco, a Defesa Civil somos todos nós, e a gente pegou coordenador do turismo aí, o tenente RR Flaviano, que é responsável pelo SCAP. Então a gente tem feito, como eu disse, várias reuniões, várias preparações com empresas, associações, conversado com muita gente, dando palestra. Agora também estivemos dando uma palestra para os professores. E o que que o tenente
0: aí... O SCAB é Serviço Civil Auxiliar de Bombeiros.
1: Isto.
0: Muito bem.
1: O que que a gente fez? Fizemos o plano de contingência do município e convidei o tenente Flaviano. Vamos lá, vamos ajudar. Então ele ficou responsável pela parte operacional, caso venha acontecer algum evento adverso, mas de forma ordeira, organizada, né? Que a gente, para sair para um evento desse, junto com a sociedade, a gente também saiu organizado, né? Então, sim, vamos deixar o tenente dar uma palhinha dele falando aí sobre esse apoio e essa parceria junto com a Defesa Civil.
0: Tudo bem, tenente. Seja bem-vindo aí à rádio e essa apresentação oficial, digamos assim, aí à nossa sociedade através desse veículo de comunicação. E para nós é até uma segurança, é importante saber que temos pessoas que estão olhando e cuidando aí desse viés, né? Que é a prevenção, que eu acho que a prevenção ela é assim para a saúde e eu acho que ela é assim na Defesa Civil também, é a mais importante, né? Bom dia.
2: Bom dia, Toco. Bom dia, ouvintes aqui de Cabral do Sul e arredores do Globo. Então, me apresentando rapidamente, eu sou o tenente da reserva do Corpo de Bombeiros Militar do Rio Grande do Sul, tenente Flaviano Azevedo. Servi por 35 anos no Corpo de Bombeiros Militar, a maior parte deles em Gramado. E aí, então...
0: Pode seguir.
2: E aí, então, o ano passado eu fui pra reserva, né, depois de 35 anos, e outubro também do ano passado eu fui convidado aqui pela cidade de Cambará do Sul para assumir uma coordenadoria de turismo, e, por consequência, a coordenação do Serviço Civil Auxiliar de Bombeiros, SCAB.
0: Sim. E de lá para cá, já algumas coisas aconteceram, né? Eu sei que vocês já fizeram alguns encontros aí com os segmentos da sociedade. Eu sei que vocês já estão, de uma certa forma, como disse o Sterlano, não existe como ter uma preparação, porque nunca se sabe o que vem, né? A gente não sabe o que vem pela frente, mas só em sabermos que temos pessoas que estão à frente disso e cuidando disso, traz um pouco de respaldo e segurança para a sociedade.
2: Então, com relação a eu vou chamar de parceria com a Defesa Civil, que no estado todo isso também existe, e aqui em Cambará não é diferente. E eu felizmente encontrei aqui uma pessoa que eu posso chamar de parceiro, que é o Sterlano, com o qual ele já disse, a gente firmou essa parceria, não só de amizade, mas de responsabilidade social com o trabalho que a gente tem que desenvolver. E de uma forma a se preparar para o que o Rio Grande do Sul todo também está se preparando. Então, ficou bem... subdividido, eu vou usar essa expressão, a questão do trabalho aqui. A Defesa Civil na fase assistencial e nós, né, do Serviço Civil, de Bombeiro, na fase operacional, a fase reativa, caso haja necessidade. Sim. Em qualquer situação.
0: Um complementa o outro.
2: E um complementa o outro. Então, num primeiro momento, explicando a dinâmica de como a gente está estruturado, nós, do Serviço Civil Auxiliar de Bombeiro, o SCAB, nós contamos com 13 bombeiros e eu como coordenador. É um grupo treinado, então treinado pelo bombeiro militar. Que já atua aqui no município desde 2024, 1º de outubro.
0: Segue um padrão, na verdade, né? Vocês seguem um padrão, né?
2: Nós seguimos o padrão do bombeiro militar.
0: Isso.
2: Tanto os procedimentos operacionais padrão são os mesmos. O que o bombeiro militar está preconizado, nós também, até porque eu sou oriundo, né, dessa...
0: Tu vem ainda desse berço.
2: Eu venho desse berço, há 35 anos eu estive lá. Uhum. E hoje, como oficial da reserva, estou aqui à frente para... A ideia central é realmente cuidar da cidade.
0: Sim.
2: Esse sempre foi o meu lema. Durante toda a minha vida de bombeiro...
0: E vocês têm esse suporte aí também do governo municipal, dos órgãos que são competentes? É vinculado ao governo?
2: Nossa.
0: É vinculado.
2: O SCAB, o Serviço Civil da Cidade de Bombeiro, ele é fruto de um termo de cooperação.
0: Sim.
2: Entre o município e o estado do Rio Grande do Sul.
0: Uhum. E ele está ativo e...
2: Está ativo, pleno. Funcionando, treinado e mais do que isso, nós estamos irmanados com a Defesa Civil, porque o objetivo é o mesmo, é como eu disse, cuidar da cidade. E dentro dessas esferas que a gente estabeleceu aí, de fase reativa e fase assistencial, e vamos seguir, né, firme, forte.
0: Sim.
2: Que é como deve ser um serviço de emergência, né, força, claro, de resposta.
0: Sterlano e Flaviano, aí, qual seria a mensagem hoje, assim, a quem está em casa? É uma mensagem ainda de tranquilidade, não estamos aqui trazendo nenhum agravante, é apenas o que se vê e se ouve na televisão, nos veículos de comunicação, é o que está sendo também tratado aqui em Cambará do Sul, que é, o que é uma realidade é que temos um El Niño, né? A outra realidade é que o diagnóstico, né? Isso não é uma... quando a gente fala... Eu falo do tempo aqui no sábado e sempre digo, é uma previsão. Isso não é necessário. Eu já cansei de falar que no domingo ia chover, porque estava aqui para mim, né? E chegava o domingo e tinha sol. Então é uma previsão. Ainda mais em Cambará do Sul, né? Porque por conta dos nossos quênios aqui, é sempre mais difícil de a gente ter uma exatidão. Então existe uma previsão de um El Niño forte. O que ele vai nos trazer como consequência... Aí é um destino da natureza, né? É uma questão aí mais voltada a um... A gente já falou, né? Para nós aqui é mais vento e desmoronamento do que propriamente o que acontece muito aqui no Paranhana. Eu tenho primos que moram em Igrejinha, né, Sternão? E
2: fui
0: contribuir, olha, realmente para eles ali foi feio o que aconteceu. E sempre que tem notícias dessa forma, como veio agora no começo da semana, todo mundo fica um pouco assustado por já ter passado, né? Mas não é o nosso caso.
1: Não, mas vamos citar um exemplo de preparação e tu deixando uma mensagem. Vamos lá. Então, acho que todo mundo olhou a RBS ontem, né? O que era a Defesa Civil, bombeiros enfim, os meteorologistas estavam aguardando no Guaíba? Que ele subisse para chegasse perto da cota de inundação. Estava preparado para isso. Beleza? Está preparado. E o que aconteceu? Toneladas e toneladas de madeira, tora, árvore. Mudou a realidade. Então muda o cenário, você tem que se altamente mudar. Então você se prepara para uma coisa e aparece outra.
0: E até existe uma explicação para isso, né? Como deu a outra enchente e ficou muito entulho sobrando e como a gente falou, nas margens, agora essa água que levantou esse material, ela empurrou essa sujeira.
1: Exatamente. Então vamos supor aqui que nós temos preparado, posso dizer mesmo, temos preparado para uma enxurrada. E daqui a pouco vem um vento. Né? Então assim, eu deixo a mensagem assim, ó, pessoal, a comunidade cambaraense, nós aqui como representante da Defesa Civil, bombeiros e administração, a gente tem que trabalhar unido, a comunidade, a sociedade, junto com nós, de uma maneira organizada, voluntários, trabalhando em prol da comunidade. Sempre, a comunidade é maravilhosa, é parceira. Então é isso que a gente tem problema. Não temos apavorando ninguém, isso aqui não é, isso a gente está só falando.
0: Saber que existe um suporte.
1: Que a gente está aqui para apoiar a comunidade. É um apoio que a gente tem e te agradeço, Toco, aí pelo espaço e agradeço a comunidade de Cambará, porque onde eu vou, as casas que eu fui terça-feira, muito bem recebido e agradecendo sempre a eles, e eles agradecendo a gente. Então eu acho que esse é o caminho. E uma comunidade unida e forte, que nem diz o meu coronel lá da Defesa Civil, não tem El Niño, se é macho, se não é macho, nós vamos encarar, né? Então, se a comunidade estando unida e a gente, de uma forma organizada, vamos passar por isso, vamos enfrentar e, se Deus quiser, não vai acontecer nada no nosso município. Muito obrigado, Itoco, obrigado, Tenente Flaviano, pela parceria e que Deus nos abençoe.
0: Muito bem, seja bem-vindo mais uma vez aí, Tenente, que essa passagem, a tua experiência aqui em Cambará do Sul seja apenas para nos tranquilizar, cara. A gente não precisa fazer uso dela, mas é importante saber que a gente tem esse amparo aí de tanto dos bombeiros aqui em Cambará quanto da Defesa Civil.
2: Muito bem, eu quero reforçar que nós estamos apenas nos preparando como deve ser qualquer equipe de resposta. Então, o Bombeiros aqui, o SCAB, a gente oportunamente a gente faz alguns treinamentos, nos reúne e falamos sobre as possibilidades de ocorrências daqui e dali.
0: Correto.
2: Especificamente em relação a eventos extremos, como o Sterlano falou, a nossa preparação é organização. Organização, porque se vai vir, não vai vir, ainda não sabemos, mas estamos nos organizando como força de resposta. A Defesa Civil, o SCAB, organizado e falando isso para a sociedade e dizendo que, e reforçando que a sociedade entenda que a gente tem uma organização e se engaje nessa organização com a sua parte.
0: Uhum.
2: Né? Faça as coisas seguras, se protejam quando algum evento ocorrer. E nas pequenas coisas, pequenos atos aí, unidos, né, façam ações que possam estar contribuindo para a melhoria da comunidade, da sociedade, que na hora da precisão nós estaremos, né, estaremos dando a resposta, estamos nos preparando cada vez mais. Porque, como eu falei anteriormente, eu tenho sempre comigo que a missão é cuidar da cidade. Cuidar da cidade, das pessoas. E, de quebra, as pessoas também nos ajudam. E dizer para a comunidade que ainda a gente não divulgou esse tipo de coisa. Então, existe hoje uma associação. A Associação Amigos do SCAB, uhum, criada, já está funcionando, com a qual nos apoia, irá nos apoiar, ela é recente ainda, para nos apoiar, para fomentar o bombeiro aqui, ou o material, ou custear, seja qual for a necessidade que tem, para a gente bem atender essa comunidade aí, que toda a comunidade deverá ter o seu corpo de bombeiros e ter esse serviço, e a gente não quer dar menos que isso.
0: Esse número que tu me deixou aqui é um número para a sociedade, é um número auxiliar aqui, esse 996755531.
2: É o número do nosso telefone funcional.
0: É um suporte.
2: Ligou para ali, o chefe da guarnição vai receber o chamado, uhum, e vai identificar do que se trata.
0: Sim.
2: E a gente vai largar, as equipes vão deslocar para fazer o atendimento.
0: Para poder dar o suporte. Muito bem, um número que eu quero ficar com ele para divulgar nos demais programas. O Sterlano citou a rádio aí, eu acho que é a função da rádio, né? A gente está aqui para isso. A rádio é comunitária, então a função dela, eu acho que está dentro das normas da rádio, é justamente fazer isso. E quando vocês precisarem, né, no sábado eu falo pelo sábado, e tenho certeza que durante a semana com o Silvio não é diferente. Estamos sempre aí de portas abertas para poder dividir o que é importante para a nossa sociedade. Agradeço aí, Flaviano, pela vinda de vocês, as palavras e essa tranquilizada aí, de certa forma, né, mesmo sem saber o que possa vir pela frente, mas a gente ter esse escoro, esse amparo.
2: Eu agradeço a oportunidade, Toco, de poder vir aqui explicar um pouco da nossa função, de como a gente está se organizando, e poder dizer que eu tenho orgulho de poder estar aqui servindo a comunidade e ter encontrado pessoas dispostas também, como é o caso do Sterlano, porque se trata aqui de forças de resposta, juntamente com Brigada Militar, Polícia Civil, SAMU, são forças de resposta com as quais eu converso, e a gente vai estar pronto para eventualidades em decorrência de que quer que seja o que for que aconteça, a gente no dia a dia aí vai estar respondendo.
0: E eu quero aproveitar a oportunidade, Flaviano e Sterlano, e externar vocês, talvez um sentimento de muitos, né? A gente teve um sinistro mais recente que eu lembro, que foi quando teve um incêndio ali da assistência social, né? O empenho que vocês tiveram, né? Toda a equipe que naquele momento estava de plantão, né? Mesmo com a dificuldade de tentar restringir o fogo da assistência, mas o sucesso foi por não ter deixado que a Secretaria de Educação, que a Prefeitura também, pudesse vir a ter incêndio, que seria de uma proporção, aí a gente nem sabe o que poderia acontecer, né? Então, a gente que de curioso estava ali perto, assistindo, né, via, né, o empenho aí. O Sterlano é um cara que já há muito tempo, né, ele se dedica a isso, eu acho que isso aí está um pouco no sangue de quem gosta, né? E está sempre envolvido com esse em prol de todos. Então eu queria externar isso em nome, acho que, da sociedade, independente do resultado que se tem. Né? Nem sempre a gente consegue salvar, mas eu acho que mais do que salvar ou não, o empenho ele tem que ser registrado, tem que ser mencionado. Então, parabenizar aí a equipe que está sempre pronta, né? A gente percebe que todos fazem com muito amor.
1: Ah, isso aí, Toco. É só... Mesmo é agradecer, a gente, como se diz, cada um, lembro muito da minha mãe, minha falecida mãe, né? Se tu não vai fazer o que gosta, então nem vá, né? Fica em casa. E eu sigo o exemplo dela, que ela era dia e noite só que falava, tem que fazer injeção no fulano, tem que fazer um soro no ciclano. Eu disse, tá mãe, mas já terminou o teu horário? Não, não, não, eu vou. E eu aprendi a amar a Defesa Civil de uma maneira, assim, que eu... Nem acreditaria que eu ia gostar de um negócio desse, mas enfim, sou apaixonado, gosto do que faço e é complicado, tem muito trabalho, muita dedicação ali em questões de administração, administrativo, e faz isso, faz aquilo, mas enfim, a gente sempre encontrando pessoas boas no caminho, pessoas do bem, comunidade do bem, que querem sempre ajudar. E encontrei o Tenente Flaviano aí, que é um cara que disse, não, a gente...
0: Vamos
1: formar parceria, né? A gente sabe que tem municípios, né, Flaviano, o senhor pode até ficar bravo comigo, mas tem município que Defesa Civil e Bombeiro não se beijam, né? E aqui eu e Flaviano se amamos, né? Então isso é importante, só até agradecer a todos e vamos cada vez mais se preparando com a comunidade. Eu te agradeço aí, Toco, e que tu tenha um bom dia e uma boa semana.
0: É isso aí então, meninos. Agradeço a vocês e realmente fazer o bem é um bem que a gente sempre faz pra gente, né? Nunca é pro outro, é pra gente. É pro outro, mas vai pra contabilidade, né? O homem lá em cima fica na nossa caderneta aí. Flaviano, obrigado.
2: Eu vou novamente agradecer o espaço, agradecer a parceria do Sterlano, agradecer essa comunidade que eu estou conhecendo aos poucos, mas que de certa forma me abraçou, me trata bem, né, desde o executivo municipal até as pessoas com as quais eu aos poucos conheço e as parcerias que eu faço. E dizer que o meu trabalho, esses 35 anos que eu passei como bombeiro militar, hoje oficial da reserva, ele está à disposição dessa comunidade. Eu estou falando aqui de peito aberto, porque, a exemplo do que o Sterlano falou, eu escolhi para minha vida fazer isso, gosto de fazer isso, gosto de cuidar de pessoas, e estou aqui para realmente para entregar um pouco do que eu aprendi, com o qual eu posso contribuir. Nem sempre as coisas saem na velocidade que a gente gostaria, nem na nossa vida, nem no nosso trabalho, mas a dedicação a gente pode entregar. Então, muito obrigado, Sterlano, por ter me viabilizado aqui a comunidade de Cambará, como sendo daqui e gente boa. Obrigado, Toco, pelo seu espaço. E eu me coloco à disposição aí sempre que tanto a comunidade como vocês, a rádio, precisar de algum esclarecimento. E dizer que estamos nos preparando e estamos sempre aí para realmente cuidar da cidade.
0: Muito bem, 10 horas 34 minutos. Estávamos acompanhando aí, né, o tenente RR Flaviano, coordenador de turismo em Cambará, e também o responsável pelo SCAB, e o nosso parceiro aí, coordenador da Defesa Civil, o Sterlano. Eu trago música e a gente volta depois para dar uma atualizada aqui na casa. Joga a mãozinha.

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3: 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Nota mil. Quero agradecer a audiência aí de quem tá acompanhando no aplicativo. Assim está a minha amiga em Praia Grande, a Jaque, né? Assim também está a Dani, que hoje sobrou um tempinho, Dani. Um abraço, Jaque. Aqui tá 15 graus agora, tá mais gostoso, né? Sábado de céu azul, muitas pessoas se direcionando aos canyons, aproveitando. E falando em Jaque, tem outra Jaque, né? Hoje é o dia das Jaques, tem a Jaque da Box também, que me pediu música, Essência do Forró, Paguei Pra Ver. E a Jaque na Praia Grande me pediu Henrique e Juliano, vamos atendê-las. E eu volto já, porque o programa tá nota mil, pegando fogo, tá pegando fogo lá no meio do salão.

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1: Fortaleza FM informa a hora certa.
2: 10 horas e 50 minutos.

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1: Muito bem, 10 horas e 57 minutos. 10 mais 57. A gente vai seguindo aqui com a nossa programação, atendendo aí as pedidas, né, que estão chegando aí no Zap Zap. Deixa eu ler um deles aqui, inclusive, né, vamos trazer aqui o Zap Zap de plantão para ver o que está chegando de bueno aqui na nossa humilde programação. O meu amigo Laésio está pedindo música, deixar um abraço para ele aí, agradecer sempre essa parceria. E o Laésio pediu o saudoso Rui Biriva. Saudoso Rui Biriva é a canção do amigo, meu garoto. Essa semana teve o dia do amigo, né? Verdade. Deixar um abraço aí aos amigos da nossa Rádio Fortaleza também. Aproveitar, deixa aí do parceiro de mão cheia aí, o Laésio Brás, sempre sintonizado na nossa programação, na nossa humilde programação, trazendo a boa música aqui. Essa não pode parar.
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3: Tio, eu tava pensando que nós temos uma responsabilidade para tornar este mundo melhor. Falar mais para o teu amigo, para o teu filho, para os teus pais, o quanto que tu gosta deles. Vamos tentar fazer este exercício para que a gente possa viver mais em paz.

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1: Fortaleza FM informa a hora certa.
2: 11 horas e 2 minutos.

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1: Fortaleza FM informa a hora certa.
2: 11 horas e 11 minutos.
3: Onze horas e onze, eu tô devendo o quadro do aniversariante, né? Que sempre vem às 11, mas aí com entrevista, com músicas, com apoio cultural, eu fui passando aqui, né? 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Parabéns, aniversariantes! É um dia especial, né?
4: Feliz aniversário, feliz aniversário, parabéns pra você!
3: Parabéns pra você que está fazendo neste mês de julho, na finaleira de julho.

vida. Hoje é o seu dia, curta com alegria. É, meu diretor, não é assim, né? Quem quer ter sítio? Tem gente que diz assim, ah, eu quero um sítio, né? Mas não lembra que tem que dar uma capinada, que tirar o mato de volta da casa, que a cerca cai. Que de vez em quando a caixa d'água não funciona direito. É, essa é a vida de quem vai para um sítio, né? Não é barbada, não é só ir lá e curtir o dia. Um abraço pro meu diretor aí, o Silvio Moraes, também a dona Lenita. Né, a gente brinca, mas um sítio dá trabalho sim. Parabéns, aniversariantes! Um abraço, Rosane. Deixar um abraço para Rosane Titone, para toda a comissão, né, deste baile de candeeiro, que será agora no dia 8, né, de agosto. Deixar um abraço para Rosane, todos da comissão, inclusive ela está oferecendo a música que eu vou rodar com o Porca. Bonito. Ah, esse shot do Porca é um dos mais bonitos, né? É sábado, dia 8. Baile de candeeiro, um baile já conceituado, afamado, e se der certo vamos estar junto, né, fazendo bonito. E além desta pedida aqui, eu tenho JJ Morena para rodar, de Morena para Morena, vamos lá. E depois os Tiranos na programação, 11:14, parabéns aniversariantes.

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4: 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Tia Proxega, que o mate tá pronto.
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7: 11 horas e 32 minutos.

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0: 8:36, 8:36, trazendo mais música, agora Maiara e Maraísa, com o apoio cultural de Serra Gás, Comercial Serra Gás, teleentrega de gás e água mineral, e também dos nossos amigos e parceiros da Mecânica Machado, Cambará Móveis Planejados, também a loja Teves, que está com muita variedade em brinquedos e presentes para o Dia dos Pais, né? 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Movem Top Academia, trazendo a hora certa, 11:37.
1: Beber com os amigos é bom demais, né não? Mas às vezes uma amizade é bem mais do que a gente imaginava, né? E aí nessas horas dão a vontade. 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

0: vontade demais de estragar umas amizades, não, não.
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2: 11 horas e 40 minutos.

0: Muito bem. Ai, que vontade. Eu botei o Manotaço pra rodar, mas vamos ver. Eu acho que é porque às vezes ela entra antes da música e daí me dá um BOzinho. Vamos ver se roda agora?
1: Paulo Fogaça, Buenas Pequeno. Mas que tal essa marca? Essa é pra se ouvir tomando.

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3: 11h49, a gente vai fechando a conta, passando a régua, agradecendo imensamente o seu carinho, a sua participação. Olha, de sua melhor forma, seja somente ouvindo através da frequência 87.9, pelo aplicativo, você que nos deu a oportunidade de alguns minutos. Baita final de semana, muito obrigado. Fica o convite, sábado que vem, às 8h30, tem mais programa Toco Teves. Ah, deixei uma programação nota 10, vale a pena ficar sintonizado. Muito obrigado mesmo de coração, final de semana top das galáxias aí pra todo mundo, obrigado pelo carinho e muita música. Ana Castela vem agora, muita música boa, JM na sequência, coisa bacana, Passarela, Che Barbaridade, terceira dimensão, tá maluco? Fui, tchau, tchau.
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1: Fortaleza FM informa a hora certa.
2: 11 horas e 53 minutos.
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1: Fortaleza FM informa a hora certa.
2: 12:02.
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3: Fortaleza FM informa a hora certa.
4: Meio-dia e 17 minutos.

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5: Fortaleza FM informa a hora certa.
6: Meio-dia e 34 minutos.

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5: 12:49.

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2: Fortaleza FM informa a hora certa.
3: 13 horas e 4 minutos.

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3: Fortaleza FM informa a hora certa.
4: 13 horas e 20 minutos.

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4: 13 horas e 34 minutos.

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4: Fortaleza FM informa a hora certa.
5: 13 horas e 50 minutos.

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2: 14 horas e 4 minutos.

0: Valeu, galera!
1: Gujo, e essa marca aí, qual é?
2: Luciano, essa aí é pra se ouvir tomando mate.

0: Meu amigo Luiz Marenco, eu quero saber de uma coisa. Lá no teu rancho, você toma mate ou não toma, xé?
1: E bastante, meu irmão, velho. É onde tem gaúcho esparramado por este mundo, velho. Você toma mate.
0: Será que lá no Mato Grosso toma também ou não?
1: Toma mate, toma em Goiás, Tocantins, Brasília.
0: Então canta pra gente aí, meu irmão, velho.

0: eu quero saber, o que que se toma por lá? É chimarrão, é tererê, o que que é? Conta pra gente aí, meu amigo Michel Teló.
1: Olha, gurizada, vou falar pra vocês que lá no MS a gente toma tereré e o calor é grande.

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5: Fortaleza FM informa a hora certa.
6: 14 horas e 18 minutos.

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1: Fortaleza FM informa a hora certa.
2: 14 horas e 33 minutos.

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1: Beber com os amigos é bom demais, né, não? 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

0: demais estragar umas amizades, não é não?
1: Sabe aquele papo de bar? Dois amigos falando sobre amores mal resolvidos. Aquela pessoa que tá sofrendo, deprimida. Vem cá, meu amigo. Meu caso é diferente. Eu até tô sofrendo, mas eu tô vivendo.

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5: 14 horas e 49 minutos.

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3: Fortaleza FM informa a hora certa.
4: 15 horas e 5 minutos.

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7: 15 horas e 20 minutos.

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6: Fortaleza FM informa a hora certa.
7: 15 horas e 36 minutos.

0: Júlio. Acho que quem foi clonado fui eu, rapaz. Então canta essa moda com a gente, vai.
1: Vambora, rapaziada.
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1: Fortaleza FM informa a hora certa.
2: 15 horas e 47 minutos.

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1: Fortaleza FM informa a hora certa.
2: 16 horas e 5 minutos.

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3: Fortaleza FM informa a hora certa.
4: 16 horas e 18 minutos.
5: Joga a mãozinha lá em cima, canta bem forte, vai!

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3: Fortaleza FM informa a hora certa.
4: 16 horas e 32 minutos.

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3: Fortaleza FM informa a hora certa. 16 horas e 49 minutos.

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4: Fortaleza FM, informa a hora certa.
5: 17 horas e 4 minutos.
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6: Fortaleza FM informa a hora certa.
7: 17 horas e 19 minutos.

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4: Fortaleza FM informa a hora certa.
5: 17 horas e 37 minutos.

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3: Fortaleza FM informa a hora certa.
4: 17 horas e 49 minutos.

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4: Fortaleza FM, informa a hora certa.
5: 18 horas e 2 minutos.

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5: Fortaleza FM informa a hora certa.
6: 18 horas e 18 minutos.

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4: Fortaleza FM informa a hora certa.
5: 18 horas e 33 minutos.

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6: Fortaleza FM informa a hora certa.
7: 18:48.
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4: Fortaleza FM, informa a hora certa.
5: 19 horas e 1 minuto.

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2: Fortaleza FM informa a hora certa.
3: 19:17.
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2: Fortaleza FM informa a hora certa.
3: 19 horas e 31 minutos.

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3: Fortaleza FM informa a hora certa.
4: 19 horas e 47 minutos.

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1: Fortaleza FM informa a hora certa.
2: 20 horas e 2 minutos.

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2: Fortaleza FM informa a hora certa.
3: 20 horas e 19 minutos.
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1: Fortaleza FM informa a hora certa.
2: 20 horas e 32 minutos.
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1: Fortaleza FM informa a hora certa.
2: 20:46.
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0: Acredita, Kevinho?
1: Tamo junto, Nara Azevedo.
0: Alô, Kevinho!
2: Se você...